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1: Hoje, dia 10 de julho, é celebrado o Dia da Saúde Ocular, um dia que busca conscientizar a população sobre a importância da prevenção e dos cuidados com a visão. A data incentiva a realização de exames oftalmológicos, a adoção de hábitos saudáveis e o diagnóstico precoce de doenças que podem comprometer a visão. Entre os principais problemas oculares estão a catarata, o glaucoma, a degeneração macular relacionada à idade, retinopatia diabética e a conjuntivite,

0: Para preservar a saúde dos olhos, especialistas recomendam consultas regulares ao oftalmologista, alimentação equilibrada, uso de óculos com proteção UV, proteção em atividades de risco, redução do tempo excessivo em frente às telas e evitar o tabagismo. Com a chegada do inverno, os cuidados com a saúde dos rins precisam ser reforçados. O frio pode aumentar a pressão arterial, reduzir a sensação de sede e favorecer infecções respiratórias, fatores que podem agravar a doença renal crônica. A nefrologista Amanda Meyer da Luz, da Fundação ProRim, alerta que beber menos água no inverno pode causar desidratação e prejudicar a função dos rins.
1: Olá, ouvintes. Eu sou a doutora Amanda, nefrologista da Fundação ProRim, e quero falar hoje sobre um assunto muito importante. Com a chegada do frio, é comum sentirmos menos sede. Esse é um problema, porque muitas pessoas acabam reduzindo a ingesta de líquido sem perceber. Para quem tem doença renal, essa diminuição pode favorecer a piora dos rins, aumentar o risco de hidratação, infecções urinárias, até de cálculos renais. Então, sempre consulte o seu médico para maiores orientações. Outro cuidado importante também é para os pacientes que fazem hemodiálise. E aí, o cuidado é um pouquinho mais diferente. Esses pacientes não devem aumentar a ingesta de líquido por conta própria. O ideal é sempre pegar uma orientação, conversar com a equipe de saúde e lembrar que sopas, caldos e chás também contam como líquido. Então, devem entrar nesse cálculo geral do líquido ingerido. Então, nessa possibilidade, nesse contexto, sempre conversar com o seu médico. Essas pequenas atitudes no dia a dia fazem muita diferença na saúde dos rins. É o ideal sempre se manter hidratado, mas sempre conversando com a sua equipe médica para maiores informações. Se você quiser também outras dicas de saúde, outras dicas de saúde renal, acompanhe as redes sociais e o site da Fundação ProRim. Lá temos informações confiáveis para você cuidar ainda melhor da sua saúde. Um abraço e até a próxima!
0: O Garten Shopping promove neste fim de semana o Garten Pet Care Days, com uma programação gratuita voltada aos pets e seus tutores. O evento acontece na Praça de Eventos, no sábado, das 10 da manhã às 10 da noite, e no domingo, das 2 da tarde às 8 da noite. Entre as atrações estão avaliação gratuita do score corporal de cães e gatos com médicos veterinários, distribuição de amostras de alimentação natural para pets, dicas de adestramento, espaço para brincadeiras e feira de adoção em parceria com a ONG Patudos das Ruas. O espaço, que é pet-friendly, contém estrutura para receber animais de estimação, com áreas de apoio, carrinhos, kit pet e restaurantes que aceitam pets. A participação em todas as atividades é gratuita.
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0: O GEC anunciou o encerramento das negociações com a BR Futebol Esporteca para a criação da Sociedade Anônima do Futebol SAF, após mais de 2 anos de tratativas. Segundo o clube, divergências em cláusulas e percentuais do contrato impediram a conclusão do acordo. Durante o período de negociação, a Esporteca participou da gestão esportiva e administrativa do GEC e concedeu empréstimos que somam mais de 6 milhões de reais, valor agora que passa a integrar a dívida do clube. Apesar do fim da parceria, o projeto de transformação do Joinville em SAF continua. O clube já recebeu uma proposta de uma holding de Florianópolis, na faixa dos 150 milhões de reais, além do interesse de um grupo de empresários de Joinville. Você ouviu o Boletim Desk Notícias. Caroline Collin, para a Rádio Desk FM Joinville.
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2: A sexta-feira será de tempo firme em Joinville. A previsão indica predomínio de sol entre nuvens ao longo do dia. No fim de semana, a tendência é de mudança nas condições do tempo, por conta da aproximação de uma frente fria. Vamos conferir os detalhes da previsão com a meteorologista Daniele Lima.
3: Bom dia! Nessa sexta-feira o tempo fica instável em Santa Catarina. Pela manhã, o sol ainda aparece na maior parte do estado, mas já há condições para chuva no Grande Oeste, Planalto Sul e Litoral Sul. A partir da tarde, a instabilidade avança por todas as regiões, trazendo chuva e risco de temporais isolados, sobretudo à noite no extremo oeste e oeste. As temperaturas diminuem no sul. A máxima não passa dos 16 graus em Lages. Chapecó, 18. Criciúma, Palhoça e Blumenau ficam próximos de 20. Tijucas e São Lourenço do Oeste podem atingir os 22 graus. O sábado continua instável e com possibilidade de chuva em todo o estado, intercalando momentos encobertos com aberturas de sol, mas não se descarta o risco de algum temporal pontual. No domingo, o tempo começa a melhorar, a nebulosidade diminui ao longo do dia e o sol aparece mais à tarde, restando apenas chance de chuvisco isolado no litoral pela manhã. As temperaturas diminuem no fim de semana, as máximas ocorrem no sábado, ficando entre 15 e 20 graus, abaixo disso na serra e passando dos 20 no litoral norte. Já as mínimas mais baixas ocorrem na noite de domingo. Inclusive, volta a ter chance de geada isolada na segunda-feira nos planaltos e meio oeste. Faça chuva ou faça sol, tenha um excelente fim de semana. Com informações do tempo, meteorologista Daniele Lima, de Florianópolis, para a Rede de Notícias ACAEP.
2: Motoristas que passam pelo bairro Boa Vista devem ficar atentos às mudanças no trânsito por causa das obras de drenagem no cruzamento das ruas Índia e Desembargador Tavares Sobrinho. A Prefeitura de Joinville informou que os trabalhos foram prorrogados e a interdição total do cruzamento segue até amanhã, no sábado. O acesso ao local está liberado apenas para moradores. Durante o período, as linhas de ônibus Góes Monteiro e Tupi Centro via Góes Monteiro continuam operando.

0: esperando com desvio pela rua São Leopoldo. As obras fazem parte da preparação do sistema viário, que dará acesso à futura ponte Joinville, que vai ligar os bairros Boa Vista e Ademar Garcia. Motoristas que circulam pela Avenida Santos Dumont também devem ficar atentos às alterações no trânsito, hoje e amanhã, por causa do avanço das obras de duplicação da via. Será realizada uma nova etapa de pavimentação asfáltica no trecho onde está sendo construída a futura rotatória entre as ruas João Colim, Blumenau, Dona Francisca e a Avenida Santos Dumont. Durante os serviços, haverá interdição parcial entre a Avenida Santos Dumont e a Rua Nova Trento, e a orientação é que os condutores redobrem a atenção e utilizem rotas alternativas sempre que possível. A duplicação da avenida recebe investimento de cerca de R$24 milhões e vai contar com novas pistas, corredor exclusivo para ônibus, ciclovia e calçadas. As inscrições para o processo seletivo do programa Universidade para Todos, o ProUni, do segundo semestre, estão abertas até hoje, sexta-feira. O cadastro deve ser feito exclusivamente pelo Portal Único de Acesso ao Ensino Superior do Ministério da Educação. O programa oferece bolsas integrais e parciais em instituições privadas de ensino superior. Para candidatos que participaram do Enem de 2024 ou 2025, e obtiveram média mínima de 450 pontos nas provas e não zeraram a redação. Além disso, é necessário atender aos critérios de escolaridade e rendas previstos no edital. Agora em Joinville, 20 graus. Você ouviu o boletim, o Desk Notícias. Ana Fidêncio, para a Rádio Desk FM, Joinville.
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2: O Dia da Saúde Ocular, lembrado nesta sexta-feira, chama a atenção para um risco pouco conhecido do herpes zóster. Quando a doença atinge os olhos, pode provocar complicações graves e até comprometer a visão de forma permanente. A diretora médica do Laboratório Santa Luzia, Annelise Lopes, explica por que o herpes zóster oftálmico exige atendimento imediato.
3: A maior parte das pessoas lembra dessas bolhas na pele e da dor intensa, mas pouca gente sabe que o vírus também pode atingir olhos e causar complicações graves, que incluem a perda permanente da visão. O herpes zóster ele acontece pela reativação do mesmo vírus da catapora. Depois da infecção, esse vírus permanece no organismo por toda a vida do indivíduo. Ele pode voltar a se manifestar e isso acontece principalmente com o avanço da idade ou quando há redução da imunidade. Se estima que uma em cada três pessoas desenvolva herpes zóster em algum momento da vida. E quando essa reativação acomete a região dos olhos, nós temos o chamado herpes zóster oftálmico, que exige um atendimento médico imediato. Então, para ficar atento nos sinais de alerta, eles incluem vermelhidão nos olhos, sensibilidade à luz, lacrimejamento, visão embaçada e lesões na testa, nas pálpebras ou na ponta do nariz, que são o que faz a gente lembrar que isso pode ser um zóster. E nessas situações, o tratamento ele precisa ser iniciado quanto antes, porque o vírus pode atingir estruturas importantes,

0: do olho, como a córnea, a retina e até o nervo óptico. E além do risco para a visão, ele também pode deixar uma sequela bastante incapacitante, que é a neuralgia pós-herpética. É uma dor que pode persistir por meses ou até anos, mesmo depois do desaparecimento das lesões.
1: A prevenção também é um dos principais aliados contra a doença. A vacinação reduz o risco de desenvolver o herpes zóster e diminui as chances de complicações, especialmente o comprometimento ocular, como destaca a especialista.
0: E a boa notícia é que hoje existe uma forma eficaz de prevenção, que é a vacinação, né? Ela reduz de forma importante o risco de desenvolver herpes zóster e também diminui as chances de formas mais graves da doença, inclusive esse tipo de forma oftálmica. E a vacina, ela é recomendada, então, principalmente para adultos a partir dos 50 anos e para pessoas com maior risco de queda da imunidade, sempre com orientação médica. E mesmo quem já teve herpes zóster pode conversar com seu médico sobre a vacinação, porque a doença, ela pode voltar acontecer. E o principal recado é simples: não ignorar os sintomas, pois se surgirem bolhas ou dor na região do rosto próximo aos olhos, procurar atendimento imediatamente. O tratamento, ele é feito com medicamentos antivirais e ele tem melhores resultados quando ele é iniciado nos primeiros 3 dias. Nesses casos, agir rápido pode fazer toda a diferença para proteger a visão.
1: Em Santa Catarina, mais de 2 milhões de multas foram registradas apenas no primeiro semestre do ano, resultando em uma média de 11 mil multas diárias, um aumento de quase 9% em relação ao mesmo período do ano de 2025. Em dados divulgados pelo Detran, mostra que em Joinville foi registrado nesse período mais de 152 mil multas, se qualificando em terceiro lugar entre os municípios com maior quantidade de infrações de trânsito. O excesso de velocidade continua sendo o principal motivo das multas em todos os municípios catarinenses. A companhia de teatro Essa é Cia realiza hoje, dia 10 de julho, às 20 horas, a apresentação do espetáculo João e o Pé de Feijão. A peça, voltada para o público infantil, tem entrada gratuita e ocorrerá na Associação dos Moradores e Amigos do Bairro Itinga. A Essa é Cia traz um espetáculo delicado e musical que resgata valores de dignidade, coragem e amor familiar. A apresentação tem classificação indicativa livre e conta com intérprete de Libras. O Joinville Region Convention Visitors Bureau, em parceria com a Prefeitura de Joinville, promove no dia 15 de julho de 2026 a palestra Destino Joinville, capacitação para receber o público do Festival de Dança. O evento, que é totalmente gratuito, acontece das 14h30 às 15h30, no Bourbon Convention Hotel Joinville, e tem como objetivo preparar a cidade para encantar os milhares de visitantes que desembarcam no município para o Festival de Dança. O treinamento é voltado para todos os profissionais e tem contato direto ou indireto com os turistas. A capacitação será conduzida por Sabrina Schmitz, que trará insights práticos sobre como o comércio e o setor de serviços podem se destacar no atendimento ao turista. Agora em Joinville, 19 graus. Você ouviu o boletim Desk Notícias. João Marcelo para a Rádio Desk FM, Joinville.
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1: A população de Joinville terá oportunidades para colocar a vacinação em dia neste fim de semana. Neste sábado, as unidades básicas de saúde

0: da família do Fátima, Vila Nova e Rio Bonito estarão com as salas de vacinação abertas, das 8 da manhã às 4 horas da tarde, com aplicação da vacina contra a gripe e das demais vacinas do calendário infantil e adulto. Também no sábado, equipes da Secretaria da Saúde vão aplicar a vacina contra a gripe durante a festa julina da Escola Municipal Professor Edgar Monteiro Castanheira, no bairro Fátima. Também no sábado e no domingo, a vacinação estará disponível na feira direto do campo no CEASA de Joinville. A vacinação será por ordem de chegada. E a orientação é que a população leve um documento com foto e, se possível, a caderneta de vacinação. A Agência Nacional de Vigilância Sanitária, a Anvisa, definiu novas regras para as vacinas contra a Covid-19 utilizadas no Brasil. A partir da atualização, os imunizantes deverão ser adaptados às variantes mais recentes do coronavírus para ampliar a proteção da população. Segundo a Anvisa, as vacinas com as formulações atuais poderão continuar sendo utilizadas por até 9 meses após a aprovação da nova versão, sem necessidade de descarte imediato. A atualização acompanha a evolução natural do vírus, que sofre mutações ao longo do tempo e busca manter a eficácia da resposta imunológica contra as variantes mais recentes. A feira direto do campo será realizada neste sábado e domingo na CEASA de Joinville. Mais de 30 produtores rurais da região vão comercializar frutas, verduras, flores, mudas e produtos coloniais. A programação também inclui vacinação contra a gripe, feira de adoção de animais, espaço de lazer para as crianças e a feira da economia solidária. Quem faz o convite para a população é o secretário de Desenvolvimento Econômico e Inovação, William Escher.
1: Dias 11 e 12, agora de julho, estaremos com a Feira Direto do Campo acontecendo novamente lá no CEASA. Como de costume, muita programação, muita coisa boa acontecendo na feira para toda a família. As crianças com um parquinho de diversão, animais para serem adotados, a saúde fazendo vacinas em toda a população, além de todos os produtos que normalmente a gente tem na Feira Direto do Campo, sejam plantas ornamentais, plantas frutíferas, mel, frutas, além dos produtos feitos pela JAR. Então tem programação para a família toda, passar uma tarde toda lá, estacionamento gratuito e feira da economia criativa também. Muita coisa acontecendo, conto com você lá.
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0: O Jack Crona informou uma mudança no horário da partida contra o Campo Mourão pela Liga Nacional de Futsal. O confronto, que será disputado neste domingo no ginásio da Univille, agora está marcado para as 3 horas da tarde. Segundo o clube, a alteração foi necessária por dificuldades operacionais para a realização do jogo no período da manhã. Quem não puder comparecer, em razão da mudança de horário, deve solicitar a restituição do ingresso diretamente com o suporte da plataforma de vendas. Agora em Joinville, 22 graus. Você ouviu o boletim, o Desk Notícias. Ana Fidêncio, para a Rádio Desk FM, Joinville.
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presença e elegância de Emílio Santiago.

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0: A confiança dos empresários do comércio em Santa Catarina voltou a crescer em junho, interrompendo uma sequência de 5 meses consecutivos de queda. Apesar da recuperação, o índice ainda permanece abaixo do nível de otimismo, indicando que o setor segue cauteloso. A economista da Fecomércio Santa Catarina, Edilene Cavalcante, explica o que impulsionou esse avanço.
1: Esse crescimento está ligado principalmente ao aumento das expectativas e da intenção de investimento. Então, os empresários, apesar desse cenário que a gente está enfrentando, né, de preocupação, ainda tem uma expectativa positiva para o futuro. A expectativa cresceu 2,4% e a intenção de investimento 4,5%. Então, os empresários estão querendo contratar mais, investir mais, também investir em estoques, e estão mais otimistas em relação à situação da economia para os próximos meses.
0: O levantamento também mostra que os juros elevados, a inflação e o ano eleitoral continuam influenciando as decisões dos empresários e mantém um ambiente de incertezas para o varejo catarinense.
1: É principalmente o fato dos juros continuarem elevados, né, apesar da redução que a gente tem observado no início desse ano, ele continua bastante elevado, cerca de 14% ao ano. A inflação também, apesar de estar controlada, também preocupa. E principalmente a questão de ser um ano eleitoral. Então, os empresários seguem cautelosos, né? A gente teve uma melhora da confiança, né, em relação ao mês passado, mas ainda assim há um certo pessimismo e uma preocupação em relação aos próximos meses.
0: Mesmo diante deste cenário, a expectativa é de melhora gradual da confiança nos próximos meses, acompanhando o desempenho das vendas e do consumo das famílias, explica Edilene.
1: Apesar desse cenário, o desempenho do comércio tem sido positivo em relação às vendas, né? As vendas do comércio continuam crescendo, apesar de estarem um pouco menos intenso o crescimento em relação ao ano passado, mas elas seguem positivas, sustentadas principalmente pelas famílias que estão consumindo, estão com, né, o mercado de trabalho segue aquecido, as famílias têm renda disponível, a renda está crescendo também. Então, a expectativa, dado esse cenário, né, das famílias mais querendo consumir, a gente espera que os empresários voltem a ficar confiantes. Também após as eleições, a expectativa é que a gente tenha um final de ano positivo, né, com a temporada. Então, a expectativa é que a gente encerre o ano com um número ainda positivo.
0: A seleção brasileira masculina de basquetebol em cadeiras de rodas venceu a equipe da Venezuela por 69 a 46 e conquistou a medalha de bronze nos Jogos Para-Sul-Americanos de Valledupar, na Colômbia. O joinvilense Dário Schultz, atleta do CEPC Esporte, marcou 18 pontos e foi o maior pontuador na vitória que assegurou o terceiro lugar ao Brasil na competição. Em 2026, Dário acumula conquistas individuais e coletivas em circuitos nacionais e internacionais. Com o CEPC Esporte, o pivô joinvilense foi campeão da segunda divisão do Campeonato Brasileiro e classificou a equipe da cidade para jogar na elite nacional em 2027. Pela seleção brasileira, antes da disputa dos Jogos para Sul-Americano,

0: anos, garantiu uma vaga no Mundial de 2026, que será realizado em setembro no Canadá, após campanha no qualificatório mundial disputado na Tailândia. As obras da ponte Anêmona seguem em ritmo acelerado sobre o rio Itaúaçu, entre os bairros Fátima e Guanabara. Nesta quinta-feira, dia 9 de julho, foi concluída mais uma importante etapa de concretagem, desta vez da laje do primeiro vão da estrutura ao lado da rua Anêmonas, no bairro Fátima. Esta é a segunda concretagem de laje realizada na ponte. A primeira ocorreu no primeiro vão, localizado no lado do Guanabara. A ponte Anêmonas possui 10 apoios e, consequentemente, 9 vãos. Com isso, ainda serão realizadas outras 7 etapas de concretagem para a construção total da laje da ponte. Construída sobre o rio Itaúaçu, a ponte Anêmonas vai ligar as ruas Anêmonas do bairro Fátima e Esteve Júnior no bairro Guanabara, beneficiando diretamente mais de 114 mil moradores dos bairros Guanabara, Fátima, Ademar Garcia, Jarivatuba, Itaú, Paraguanamirim e, consequentemente, todo o município. Um projeto de lei em análise na Alesc quer garantir que a comunidade escolar seja preparada para agir em situações de risco que exigem evacuação de emergência. É o caso de incêndios, desastres naturais ou outras ocorrências que possam ameaçar a integridade física de estudantes, professores e demais profissionais que atuam em escolas. De acordo com a proposta, as unidades educativas localizadas em Santa Catarina deverão prever procedimentos de evacuação emergencial de acordo com o Plano Integrado para a Gestão da Cidadania e Paz nas Escolas, criado por lei no ano passado. Elas também deverão realizar pelo menos um exercício simulado por ano com o objetivo de capacitar a comunidade escolar para essas situações. Esse projeto de lei foi aprovado pela Comissão de Constituição e Justiça da Alesc no dia 7 de julho. A próxima etapa da avaliação da proposta é na Comissão de Finanças e Tributação. 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João Marcelo para a Rádio Udesc FM, Joinville.
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0: CO positivo permanecem em alerta laranja, indicando necessidade de reposição com urgência. A doação é rápida, segura e pode salvar até 4 vidas. Para doar, é necessário estar em boas condições de saúde, pesar mais de 50 quilos e apresentar um documento oficial com foto. O agendamento pode ser feito diretamente pelo site emosc.org.br. O mercado automotivo de Santa Catarina fechou o primeiro semestre com crescimento nas vendas de veículos zero quilômetro. Foram mais de 113 mil emplacamentos no período, um aumento de 8,7% em comparação com o primeiro semestre do ano passado. O diretor executivo do Sindicato dos Concessionários e Distribuidores de Veículos no Estado, Peter Santana, avalia o resultado.
1: O resultado do primeiro semestre é bastante positivo e demonstra a força e a resiliência do mercado catarinense. Alguns fatores contribuíram diretamente para esse desempenho. O primeiro deles é a manutenção da confiança do consumidor catarinense, especialmente nos segmentos de automóveis e motocicletas, que juntos representam mais de 85% dos emplacamentos em nosso estado. Também observamos a maior oferta de produtos com novas tecnologias disponíveis no mercado, incluindo os modelos híbridos e eletrificados, que vêm despertando o interesse crescente dos consumidores. Um outro aspecto importante é a atividade econômica catarinense, que segue apresentando dinamismo em diversos setores, favorecendo tanto a compra de veículos para uso pessoal quanto para a renovação parcial das frotas empresariais.
0: Em junho, Santa Catarina registrou quase 20 mil emplacamentos de veículos zero quilômetro, um crescimento de 18% na comparação com o mesmo mês de 2025. Segundo Peter Santana, o desempenho reforça a expectativa de um segundo semestre positivo para o setor.
1: O desempenho de junho foi um sinal muito positivo para o fechamento do semestre. Embora seja importante acompanhar o comportamento da economia, a inflação e o crédito nos próximos meses, os indicadores atuais apontam para um segundo semestre ainda mais favorável. O setor continua trabalhando aí com uma expectativa de manutenção desse crescimento, especialmente nos segmentos de automóveis e motocicletas. Também existem fatores aí que podem contribuir com o aquecimento do mercado e novos emplacamentos, que são os programas de renovação de frota, que reforçam o estímulo à adoção de novos veículos mais eficientes e menos poluentes, como o exemplo dos híbridos e dos elétricos, que tem atraído aí os novos consumidores. Por isso, a nossa expectativa é de continuar o crescimento ao longo de 2026, consolidando mais um ano positivo para o setor de automóveis catarinense.
0: Os passeios no entorno da Rua das Palmeiras, um dos principais cartões postais de Joinville, estão de cara nova após a conclusão das obras de requalificação realizadas pela Prefeitura. A intervenção foi finalizada em 52 dias, cerca de um mês antes do prazo inicialmente previsto. Os trabalhos incluíram a substituição do pavimento ao lado do Centro de Referência em Inovação para a Educação, o CRI, a implantação de um piso tátil entre as ruas Rio Branco e do Príncipe e a revitalização das calçadas e das áreas dos bancos. A Prefeitura de Joinville iniciou a retirada do gramado da Arena Joinville para a instalação de um novo piso sintético certificado com o padrão FIFA. Além do gramado, também estão sendo substituídos os sistemas de drenagem e irrigação, que serão adaptados para a nova estrutura do campo. Nesta primeira etapa, as equipes realizam a retirada do gramado antigo e a preparação do terreno para garantir o nivelamento adequado antes da instalação da nova base. Na sequência, serão implantados o sistema de drenagem, a manta de amortecimento de impactos, o novo sistema de irrigação e o gramado sintético, com um investimento de R$4 milhões. 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

0: Ana Fidêncio, para a Rádio Desk FM, Joinville.
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0: Porto Itapoá recebeu uma homenagem ontem, quinta-feira, do Senado Federal, em celebração aos 15 anos de contribuição. O porto é um dos principais terminais de contêineres do país. A iniciativa vem em reconhecimento à importância do porto para a logística brasileira e para o desenvolvimento de Santa Catarina. Desde que entrou em operação em 2011, o terminal ampliou a sua capacidade de movimentação de 350 mil para quase 2 milhões de TEUs por ano. Em 2025, o porto movimentou 1,5 milhão de TEUs e ocupa a terceira posição no ranking nacional de movimentação de contêineres. Quem explica é o CEO do Porto de Itapoá, Ricardo Arten.
1: Porto Itapoá hoje ele tem co-participação no mercado de contêineres. Nós somos o terceiro maior terminal de contêineres do país. Temos as nossas ambições para chegar em 2040 como o maior, o mais eficiente e mais seguro terminal de contêineres da América do Sul. E para isso, a gente está passando pela nossa quarta fase de expansão, entregando todos os investimentos agora no segundo semestre.
0: O prefeito de Itapoá, Jefinho Garcia, afirmou que o porto alavancou a economia da região.
2: Esse porto, né, é o segundo hoje em operação de contêineres no Brasil, o maior de Santa Catarina, então é um porto que alavancou a nossa região, né, complexo da Baía da Babitonga, e que contribui muito para a geração de emprego e renda na região toda.
0: O porto de Itapoá resultou em um impacto econômico positivo na região, com cerca de 2 mil empregos diretos e 8 mil indiretos, onde a receita do município saltou de R$ 35 milhões para aproximadamente R$ 380 milhões anuais. Cinco novas leis sancionadas pelo governo de Santa Catarina passam a integrar o calendário oficial do estado, com datas dedicadas à valorização de manifestações culturais, profissões e tradições. As normas foram publicadas no Diário Oficial essa semana e já estão em vigor. Entre as novidades estão o Dia Estadual da Valorização da Cultura do Norte e Nordeste, celebrado em 12 de outubro, o Dia Estadual da Cachaça Catarinense, em 8 de setembro, e o Dia Estadual da Parteira Tradicional. As leis buscam reconhecer a contribuição cultural, histórica e social desses segmentos para o estado. Também foram criados o Dia Estadual do Cronista Esportivo, em 26 de julho, em homenagem aos profissionais da imprensa esportiva, e o Dia Estadual do Heavy Metal, comemorado em 4 de julho, reconhecendo a importância do gênero musical para a diversidade cultural de Santa Catarina. O projeto de extensão Artes Marciais da UDESC Joinville encerrou as atividades do primeiro semestre com a sexta cerimônia de graduação do Jiu-Jitsu. Ao todo, 15 alunos receberam graus em suas faixas, em reconhecimento à dedicação e evolução na modalidade. Entre os destaques, Fábio Bongoski conquistou a faixa azul, tornando-se o primeiro praticante do projeto a avançar de faixa desde a criação da iniciativa, há 3 anos. Já Rodrigo Leal Falcão recebeu o quarto grau na faixa roxa e passará a integrar a equipe de instrutores no próximo semestre. Além do jiu-jitsu, o projeto oferece aulas gratuitas de kung fu no estilo Taishan. As atividades retornam no segundo semestre de 2026, com novos horários, que serão divulgados nas redes sociais @equipecage.joinville e @kungfutaishanudesc. Acontece amanhã em Garuva, sábado, mais uma edição da Feira Livre Gastronômica e Cultural, das 8 da manhã ao meio-dia. O evento reúne produtores locais e artesãos, proporcionando um espaço de convivência e lazer. Os visitantes poderão adquirir produtos coloniais, conhecer o artesanato local, saborear opções gastronômicas e aproveitar uma programação cultural voltada para toda a família. A feira é uma oportunidade de fortalecer o comércio local, incentivar os pequenos produtores

0: e promover a integração da comunidade em um ambiente acolhedor. Você ouviu o Boletim UDESC Notícias. Caroline Collin para a Rádio UDESC FM Joinville.
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0: cidade em um evento especial que celebra uma trajetória marcada pela inclusão, cidadania e desenvolvimento humano. Ademar César, fundador e presidente do Instituto, fala sobre o evento.
1: A realização do evento De Mãos Dadas, 15 anos de arte, que une e transforma, um evento que nós criamos agora, é uma forma de celebrar essa caminhada construída por muitas mãos. Então, essa caminhada ela teve a participação de muitas pessoas, né? Nós queremos reunir alunos, familiares, né, os voluntários, parceiros e toda a comunidade para agradecer a todos que fizeram parte dessa história e mostrar os resultados que a arte é capaz de gerar quando encontra apoio e oportunidade, né? Mais do que comemorar uma data, também o evento ele representa um momento de reconhecimento, inspiração e fortalecimento das parcerias que nos ajudam a continuar transformando essas vidas, né? Essas pessoas que ajudam a carregar o piano, né? Afinal, quando se investe em arte, se investe em pessoas, em inclusão, em uma sociedade mais humana, criativa, solidária e, por que não dizer, também uma sociedade mais justa, né?
0: A programação é gratuita e contará com apresentações artísticas, homenagens e um almoço de confraternização. Os ingressos para o almoço podem ser adquiridos antecipadamente pelo WhatsApp no número 47999016795 ou diretamente no local do evento, conforme disponibilidade. Uma portaria que será publicada nesta sexta-feira vai obrigar bets e jogos de aposta a incluírem advertências e alertas sobre os perigos de apostas. Na prática, as propagandas deverão funcionar como as de cigarros e bebidas, que carregam advertências sobre os malefícios do produto. Além disso, as empresas devem cumprir outras regras para a divulgação de bets e outros jogos. Será proibido que a propaganda induza o consumidor ao erro, por exemplo, incluindo comentários de alguém que é especialista sobre um determinado jogo ou assunto. Ele não poderá dizer qual é a melhor aposta ou caminho a ser adotado pelo apostador. Também fica proibido mostrar ganhos como isca, então será proibido vender a aposta como ganho de dinheiro fácil, como investimento ou possível solução financeira para os apostadores. Também será proibido mostrar histórico de premiações, porque elas podem induzir o consumidor a achar que tem um histórico positivo para um determinado time ou outra circunstância, e então se sentir encorajado a apostar. Até dia 23 de julho, estarão abertas as inscrições para mediador pedagógico para o curso EAD de Licenciatura em Pedagogia, ofertado pelo Centro de Educação à Distância da Universidade do Estado de Santa Catarina, no polo da Universidade Aberta do Brasil, em Balneário Barra do Sul. Acesse o edital número 29 de 2026 e o formulário de inscrição. Conforme a chamada externa, os requisitos para admissão são graduação em pedagogia ou, no mínimo, especialização na área de educação. O resultado final será divulgado em 11 de agosto. Os selecionados receberão bolsas da Coordenação de Aperfeiçoamento de Pessoal de Nível Superior. Mais informações podem ser obtidas com a Coordenação Geral da UAB na UDESC pelo e-mail uab@udesc.br e pelo telefone 48 36 64 84 73. Na manhã desta segunda-feira, a Companhia Águas de Joinville irá realizar uma interligação de redes de água na Rua Gustavo Brusque, próximo à esquina com a Rua Joinville, no bairro Piraberaba. A ação terá início às 8 horas da manhã, com término previsto para as 19 horas do mesmo dia, havendo interdição parcial das vias. Devido à intervenção, poderá haver impacto no fornecimento de água em parte do bairro Piraberaba. A normalização está prevista para o decorrer da noite de segunda-feira. No caso de condições climáticas desfavoráveis, a obra poderá ser reagendada.

0: 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João Marcelo para a Rádio UDESC FM, Joinville.
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2: Os bombeiros voluntários de Joinville comemoram 134 anos de fundação nesta segunda-feira, dia 13 de julho. As celebrações ocorrem hoje, sexta-feira, dia 10, na Unidade Central, com programação ao longo do dia e cerimônia de homenagens até às 7 horas da noite. O evento reconhece

0: Ele Moacir Tomasi fala sobre o momento de gratidão e orgulho para a entidade.
1: Ao longo desses 134 anos, a Corporação de Bombeiros Voluntários Joinville, ela superou muitos desafios. De cada um deles, ela saiu mais fortalecida, evidenciando sempre o espírito comunitário dos componentes da corporação. Nós passamos pelas duas grandes guerras mundiais, passamos pelas campanhas da nacionalização, passamos pelo episódio dos incêndios criminosos, mas recentemente passamos pela Covid-19 e esses episódios todos, para citar apenas os mais relevantes, eles acabaram por fortalecer ainda mais o espírito do voluntariado nas pessoas que compõem a nossa corporação. As conquistas também foram inúmeras das duas últimas décadas. Foi a construção do prédio novo, a compra da plataforma única nos estados do Paraná, Santa Catarina e Rio Grande do Sul, um investimento muito alto, a reforma do Conselheiro Mafra, que é onde nós vamos instalar o nosso programa do Bombeiro Mirim, e ainda a renovação da frota. Nós hoje temos 53 veículos, todos novos, além, evidentemente, daqueles veículos do museu que estão sendo paulatinamente restaurados.
0: A programação da noite contará ainda com a apresentação da Banda Sinfônica dos Bombeiros Voluntários. O público conhecerá o novo uniforme da Banda Sinfônica. A nova Lei Estadual 19.977/2026 cria medidas de prevenção e combate à adultização infantil em Santa Catarina. A norma institui a Política Estadual de Prevenção e Combate à Exploração Comercial e à Adultização de Crianças. Ela proíbe a veiculação em eventos, apresentações artísticas, peças teatrais, publicidade e atividades culturais de conteúdos que caracterizem sexualização, erotização ou adultização de crianças e adolescentes. Ela é integrada por órgãos da administração estadual, com a participação do Ministério Público, das Polícias Civil e Militar, da Secretaria de Estado da Assistência Social, Mulher e Família e da Assembleia Legislativa. A legislação estabelece penalidades para o descumprimento das medidas, que vão de advertência e multas entre R$ 5.000 e R$ 150.000 reais, até a suspensão de eventos ou atividades e a cassação do alvará de funcionamento em caso de reincidência. A Amazônia registrou no primeiro semestre de 2026 a menor área com alertas de desmatamento dos últimos 10 anos, segundo dados do Sistema de Detecção de Desmatamento em Tempo Real do INPE. Entre janeiro e junho, foram identificados mais de 1.200 quilômetros quadrados de áreas com sinais de perda de vegetação nativa, uma redução de 38% em relação ao mesmo período de 2025. O Cerrado também apresentou queda nos alertas de desmatamento, com mais de 3 mil quilômetros quadrados registrados no primeiro semestre, redução de cerca de 6% na comparação anual. Apesar da melhora, o bioma continua concentrando a maior área sob alerta, com volume aproximadamente de 2,4 vezes superior ao da Amazônia. Os dados do DETER servem para orientar ações de fiscalização ambiental e não correspondem à taxa oficial de desmatamento. O levantamento mais recente reforça a tendência de redução dos alertas de perda de vegetação, embora não represente recuperação das áreas já desmatadas. Representantes da UDESC estão em uma missão oficial em Moçambique para fortalecer a cooperação acadêmica e científica entre os países nas áreas de aquicultura, pesca, inovação e desenvolvimento tecnológico. A programação inclui reuniões com universidades e instituições de pesquisa, além de um seminário internacional voltado ao intercâmbio de conhecimentos e à criação de projetos conjuntos. A missão busca ampliar a internacionalização da UDESC por meio de convênios, intercâmbio de estudantes e docentes e de desenvolvimento de pesquisas em parceria. A expectativa é que a cooperação resulte

0: em novos projetos científicos e tecnológicos voltados ao desenvolvimento sustentável de Brasil e Moçambique. Você ouviu o Boletim Udesc Notícias. Caroline Collin para a Rádio Desk FM Joinville.
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1: Olá, ouvintes da Rádio Desk FM. Estamos de volta com mais um Papo Cinema. Eu, Nielson Modro, juntamente com Jean Tomás. Começando muitíssimo bem com Jesu Joy, do Apollo 100, que é, obviamente, impossível não reconhecer a sonoridade, que é em cima de uma música do Johann Sebastian Bach, clássico do Bach, e que, obviamente, né, Jesus, a alegria dos homens, que aí foi colocado numa sonoridade diferenciada, e que faz, aliás, essa música faz parte da trilha sonora de Setembro 5, filme que falaremos hoje, filme um pouquinho mais antigo, 2024, pouco mais de uma hora e meia de duração, mas que é excelente. Ainda que tenha lá uma fotografia não tão esmerada, tem algumas questões que eu acho que talvez falhe um pouco do ponto de vista técnico, mas ele busca recontar o massacre durante as Olimpíadas de Munique em 1972, né, nos Jogos Olímpicos de Verão na Alemanha. E é fantástico, porque o que ele traz é como os repórteres ou como a imprensa reagiu em relação ao que estava acontecendo. Uhum. Porque eles tinham montado um centro de jornalismo, e aí quando acontece o ataque, para conseguir passar as informações e para conseguir passar o que estava acontecendo, fizeram todo um malabarismo para fazer as cenas ao vivo. Sim. E coisas do gênero. Uhum. E é um divisor de águas, porque passa a ter uma nova perspectiva do jornalismo. Uhum. Porque quando eles começam a passar as questões ao vivo, inclusive complica o que estava sendo feito de negociação e coisas do gênero, porque os sequestradores, o pessoal, os terroristas, estavam assistindo na TV o que estava acontecendo. Sim. Uhum. Então tem aquela foto famosa, aquela cena famosa que vai o terrorista com o rosto escondido, né, num capuz, e ele olha pela janela. Uhum. E isso aparece na TV ao vivo, e aí você vê que a coisa... E aí eles também já começam a mostrar onde estão os policiais, onde estão se movimentando, e aí obviamente que acaba interferindo até na própria questão de como está sendo feita ali a negociação. Uhum. E ao mesmo tempo a imprensa tem liberdade de agir, só que essa liberdade vai até que ponto? Uhum. Então assim, ele traz muitas questões interessantes. Acho que é um filme excelente do ponto de vista histórico. Sim. Mas mais que isso, do ponto de vista dramático, de recontar a história, e de um ponto de vista de uma perspectiva que até então não lembro de ter visto, que é do... Uhum. Ponto de vista de quem registrou os fatos, ou... Uhum. Seja, da imprensa ali registrando os fatos. Uhum. Depois a gente tem outras coisas, tem, né, a guerra no Iraque, por exemplo, que daí também já tem, né, transmissão ao vivo e tal, já está numa outra era, digamos assim.
2: Sim, sim.
1: Então começa numa outra perspectiva. Hoje com a internet a gente tem as coisas, né, simultâneas também, independente de ter ali um repórter ou não, mas a pessoa que está no meio do fato. Então tem outras linguagens, digamos assim, hoje quando a gente fala em registrar os fatos. Mas aqui, efetivamente, acho que talvez é o grande divisor de águas. Uhum. A gente está falando de 72, é bastante tempo.
2: Muito tempo atrás.
1: São mais de 50 anos.
2: E tecnologicamente falando, é tipo, sei lá, milênios atrás, né? Comparado com a evolução que existe hoje em dia, né? Como você estava falando, hoje em dia o cara, para fazer uma transmissão para um canal de TV, um celular, ele consegue fazer uma transmissão... Uhum. Ali de qualidade ok, né? Nada absurdo, mas ele consegue. Então, no lugar que ele tiver, se tiver um sinal de internet, tá funcionando, ele consegue fazer a transmissão. E aqui, nesse filme, eles mostram que não. O cara precisa pegar...
1: Uma câmera pesada, com fio.
2: Gigante, com fio, levar ela no morro. Deus dá sorte, do morro tá vazio para poder apontar para lá. Então, é tudo uma improvisação que eles têm que fazer ali para conseguir isso, né? Eu acho muito legal também que o filme mostra que, como eram as Olimpíadas, né? A equipe que estava lá não era a equipe do jornalismo, mais jornalismo mesmo, assim, né? De,
1: esportivo.
2: Não era a equipe do jornalismo político, do jornalismo... Uhum. Sei lá, era a equipe do jornalismo esportivo. Então, né, geralmente, né, existe esse preconceito, né, que é considerado, mas ah, os caras cobrem esporte, né, não tem...
1: Não tanto... é jornalista
2: é
1: raiz.
2: É isso, é, e aí até eles mostram isso ali que não, né, não tem isso, jornalista é jornalista, o cara que, se o cara realmente estudou e fez, não importa o que ele esteja cobrindo, ele tá pronto pra cobrir isso, né, e é legal mostrar esse ponto também, né, que eles assumem ali e falam, não, é nosso, a gente não vai ficar passando pra vocês que estão lá, né, estão do outro lado do mundo, né, que eles estavam em outro lugar, em outro país, a gente vai cobrir aqui, a gente está aqui, a gente tem essa capacidade, a gente vai cobrir, não tem problema. E eles fazem uma cobertura, como você falou, né, que entra para a história do jornalismo, com certeza, né? É, e acho que esse é o ponto principal desse filme, né? Um filme que, quem é jornalista, acho que deve ser um dos filmes favoritos da galera que tem esse curso, porque é muito interessante, realmente, esses pormenores, toda essa evolução, a gente vê como é que eles vão resolvendo esses problemas que aconteciam antes e como isso provavelmente influenciou tudo que a gente tem hoje em dia, né? Como que a gente vê, como que é feita a cobertura jornalística de eventos gigantes, ou até mesmo que ninguém estava esperando, né? Que, no caso, é o que aconteceu ali, né?
1: Perfeito. Fazer uma pequena pausa?
2: Vamos lá. Vamos com Beds Are Burning, do Midnight Oil.

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2: Voltamos aqui com mais um Papo e Cinema. Eu, Jean Tomás, juntamente com o Nelson Modro. Acabamos de ouvir a música Beds Are Burning, do Midnight Oil, que tem tudo a ver com o filme de hoje, Setembro 5. O Nelson vai contar um pouco pra gente do roteiro dele agora.
3: O filme Setembro 5, como eu comentei, é um filme de 2024. Tem 1h34 de duração, um pouquinho mais de 1h30. Direção do Tim Fellbaum. Tem o Peter Sarsgaard, John Magaro e Ben Chaplin como os principais protagonistas. E é um drama histórico que vai recontar o trágico massacre de Munique, ocorrido em 1972, durante os Jogos Olímpicos de Verão da Alemanha, sob a perspectiva única da equipe de transmissão da ABC Sports. Durante os Jogos, a tranquilidade da vida olímpica foi interrompida quando o grupo terrorista Setembro Negro invadiu o local e fez 11 atletas israelenses reféns. E aí, o que deveria ser uma celebração esportiva acabou se transformando no maior atentado terrorista da história dos eventos esportivos até então. A trama acompanha os jornalistas esportivos que, de forma inesperada, tiveram que abandonar a cobertura das competições para reportar ao vivo os desdobramentos de uma tragédia em tempo real. No meio da tensão e da incerteza, então, começa a enfrentar uma série de dilemas éticos e emocionais, ao mesmo tempo em que estão transmitindo isso para o mundo inteiro está assistindo ali, hoje a gente falaria online, né? Mas está assistindo ao vivo O que está acontecendo. E aí vai explorar justamente essa transição de uma cobertura esportiva leve, uma coisa que era para ser, de um ponto de vista muito mais de comemoração, para uma reportagem de crise, evidenciando os perigos, pressão e o impacto humano por trás das câmeras. Tem uma narrativa bastante intensa, é bastante emocionante o filme, porque oferece justamente essa visão diferente de um dos eventos mais marcantes da história moderna. E mostra, logicamente, o poder e os desafios em momentos de crise global em relação à imprensa, que ela tem que se adaptar de tal forma a conseguir dar conta do trabalho dela.
2: Uhum.
3: Acho que esse é o ponto principal. Eu gostei bastante do filme por conta disso.
2: Uhum.
3: É um filme denso, é um filme que é incômodo, né? Até certo ponto é bastante incômodo, até porque trabalha também com uma tragédia bastante grande.
2: Sim.
3: Talvez o principal ponto é esse, como as pessoas têm que se adaptar nas situações de tensão.
2: Sim.
3: E a adaptação tem que ser imediata para poder dar conta do trabalho que tem que ser feito.
2: Uhum.
3: E aí a gente tem uma série de questões, né? Éticas, morais, pessoais, emocionais, uhum, e que vão impactando e que, logicamente, para quem está no olho do furacão, não deve ser tão simples.
2: Sim, sim, com certeza.
3: Mas é um bom filme, eu gostei bastante.
2: É muito interessante de assistir, mas eu acho que a minha crítica, se eu tivesse que fazer uma crítica a esse filme, seria nesse ponto, porque eu acho que ele foca muito nessa parte do jornalismo e como desenvolver o jornalismo, e eu acho que sobre o evento em si, eu senti que ele é meio, tipo, blasé, assim, não tem. As informações que ele passou, por exemplo, são informações que eu que vi, né, nem vivi, não era nem vivo, nem pensava em estar vivo nessa época, eu já sabia, né, então eu senti que faltou isso, assim, eu acho que ele não se aprofundou no evento em si, né, nessa tragédia que aconteceu, e eu senti falta disso, eu acho que ele focou bastante ali nessa parte que você falou, da própria questão moral dos jornalistas, né, como é que eles vão cobrir e tal, e isso é muito bom, é muito bem feito, só que eu senti falta disso, senti falta de explorar mais. Acho que até uma parte que é importante jornalisticamente falando, né? Por que, que o conflito estava acontecendo, por que, que aconteceu, quais foram as repercussões e tal. Ele ficou meio por cima ali, ele até coloca um textinho no final ali para falar alguma coisa, mas eu não senti que ele foi mais atrás, assim. Ele simplesmente usou esse evento como um plano de fundo, né? Para contar a história que ele queria contar, que é dessa parte jornalística, né? De como teve esse desenvolvimento da cobertura jornalística.
3: Eu concordo com você, né? Mas eu acho que aí é que eu acho que é bem feito, porque o objetivo não é entrar no mérito do atentado terrorista.
2: Isso que eu ia falar,
3: uhum. Porque, como você falou, o mérito não é esse, porque é uma coisa que mesmo quem não viveu aquele período sabe, conhece, e quando tem Olimpíada, quando tem alguma encrenca ali no Oriente Médio, sempre é resgatado essa história.
2: Uhum.
3: Então o foco não era esse, era mostrar justamente, como eu falei, eu acho que o ponto de inflexão da equipe jornalística tendo que se virar ali nos 30 para resolver o problema de conseguir transmitir ao vivo.
2: Uhum.
3: Acho que esse é o ponto central. E nisso ele faz muito bem.
2: Faz.
3: Por isso que eu gostei muito do filme, porque ele foge do... Ele não, né, o objetivo não é trazer o conflito.
2: Sim.
3: Uhum. O objetivo é trazer a imprensa. Uhum. E aí é quem está por trás.
2: Uhum.
3: Eu acho que nisso ele é muito bom.
2: Sim, sim.
3: Então, eu acho que não é. Eu não vejo como falha, porque para mim o objetivo era esse.
2: Uhum.
3: Mas é interessante, da perspectiva tua também.
2: Eu coloco como falha porque, por exemplo, o meu evento real, e eu acho que quando você traz ele para falar de outra coisa, eu sinto um pouco dessa questão moral até. Como eu estou explorando um evento real para fazer o meu filme, e eu sinto que eles, né, eles poderiam ter feito, por exemplo,
3: deveria
2: o mesmo
3: aprofundar
2: filme,
3: mais.
2: Com um evento falso, né? Poderiam ter criado um evento similar e ter feito o mesmo filme, só que eles escolheram usar um evento real, claro, né? Tem todo esse impacto, tal, é muito mais mercadológico, eu diria assim, quando você bota o seu filme que é baseado em fatos reais. Então eu sinto que faltou essa dar mais. Não que eles trataram com desrespeito o evento, mas trazer mais esse, olha, a gente, né, tem, isso aqui é uma coisa horrível, aconteceu por causa disso, tem dar essas explicações um pouco melhor, né? Então, eu senti falta até também dessa parte da moralidade dos próprios jornalistas, porque o que eu senti no filme é eles com eles mesmos, assim, e a minha questão moral e tal, mas não tem muito a questão moral deles com os eventos, sabe? É mesmo, eu vou mostrar isso, eu não vou mostrar isso, então ficou um negócio meio pessoal e ficou um negócio fora da ligação com esse evento, né? Como que isso, essa moralidade impactou o evento e como que a imprensa impacta essa percepção geral do público sobre o que estava acontecendo ali, né? Eu acho que também faltou tocar nesse ponto. Mas gostei do filme, assim, recomendo, é bem interessante de assistir.
3: Legal. Fazer uma pequena pausa, vamos com Creedence Clearwater Revival, com I Heard It Through the Grapevine.

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1: Estamos de volta com o Papo Cinema. Acabamos de ouvir um clássico aí, Creedence Clearwater Revival, banda clássica. E falamos hoje de setembro 5, que é o dia que aconteceu aquele trágico massacre de Munique, lá no longínquo 1972, há mais de 5 décadas atrás. E a perspectiva, como a gente comentou, é da imprensa em relação aos fatos e começar a ter que sair de uma transmissão festiva de jogos para uma transmissão de um ataque terrorista. E aí, já mais algum comentário?
2: Não, é isso. Filme muito interessante. Para quem é jornalista, aí, ó, fã de jornalismo, é essencial, acho assim. É uma assistida muito valiosa.
1: Uma aula de imprensa.
2: De
1: como se virar ali, né? Resolver os problemas em loco, na hora, imediatamente. Perfeito. Para quem perdeu os programas, tem os podcasts no site do Cine Educação, www.modro.com.br. Para quem quiser, se inscreva nas redes sociais, Facebook e Instagram. Tem lá uma série de filmes indicados já. E também acompanhe com mais proximidade os próximos filmes. E o Jean anunciou a última música.
2: Vamos lá terminar com The Cure, com A Forest. É isso aí. Muito obrigado a todos os ouvintes. Até a próxima semana com mais um Papo e Cinema.

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0: Brasília, 19 horas.
1: Está no ar a Voz do Brasil. As notícias do governo federal que movimentaram o país no dia de hoje.
2: Olá, boa noite.
0: Boa noite para você que nos acompanha em todo o país.
2: Sexta-feira, 10 de julho de 2026.
0: Vamos ao destaque do dia na Voz do Brasil.
2: Meio ambiente.
0: Desmatamento na Amazônia cai em junho 30% em relação ao mesmo período do ano passado.
2: No Cerrado, houve queda de 5,3%, segundo dados do INPE, o Instituto Nacional de Pesquisas Espaciais. Luana Karen.
3: Os dados são do Sistema de Detecção de Desmatamento em Tempo Real, DETER, que emite avisos diários de desmatamento a partir de imagens de satélite.
0: Pesquisa Nacional vai avaliar a saúde dos brasileiros.
2: Entrevistadores do IBGE vão visitar 140 mil famílias. Graziele Bezerra.
4: Os entrevistadores do IBGE estarão identificados com crachá do Instituto, uniforme institucional e dispositivo eletrônico de coleta.
0: E hoje vamos falar sobre a Lei de Acesso à Informação.
2: Na plataforma InformaBR é possível fazer qualquer pedido de dados e políticas públicas federais.
0: Quem explicou pra gente como funciona a ferramenta foi o secretário da Controladoria Geral da União, Marcelo Vidal.
5: A partir de agora, todo e qualquer pedido de acesso à informação, ele deve ser feito pela plataforma InformaBR, que disponibiliza ao cidadão uma ferramenta onde ele pode fazer uma busca das informações que ele tem interesse.
2: Na apresentação da Voz do Brasil hoje, eu, Mariana Jungmann e Luciano Seixas.
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2: Dados do Sistema de Detecção do Desmatamento em Tempo Real, o DETER, mostram uma redução na área degradada na Amazônia e no Cerrado.
0: A divulgação é uma rotina mensal de transparência do monitoramento por satélite da

0: 385 quilômetros quadrados, contra quase 4 mil quilômetros quadrados registrados no intervalo anterior, uma redução de 37,2%. Os dados são do Sistema de Detecção de Desmatamento em Tempo Real, DETER, que emite avisos diários de desmatamento a partir de imagens de satélite. O coordenador do Programa de Monitoramento Biomas BR, do Instituto Nacional de Pesquisas Espaciais, INPE, Cláudio Almeida, fala mais sobre esse sistema de alertas.
1: O DETER, ele tem essa coisa de que ele é feito de maneira muito mais rápida. O objetivo primário dele não é dar aquela área com precisão. É dizer para o órgão de fiscalização, olha, está ocorrendo um desmatamento aqui. Então é importante que você... São milhares de alertas que são enviados por ano.
0: No Cerrado, os avisos de desmatamento caíram 5,3% em junho deste ano, comparado com junho de 2025. No entanto, de acordo com o Instituto Nacional de Pesquisas Espaciais, houve significativa cobertura de nuvens durante o mês, o que pode ter dificultado o mapeamento em determinadas regiões. Já no acumulado de agosto de 2025 a junho de 2026, os avisos de desmatamento no Cerrado somaram 4.689 quilômetros quadrados, uma queda de quase 8% comparado ao mesmo período anterior. Reportagem Luana Karen.
2: Minerais críticos são caracterizados pelo risco de escassez combinado com uma alta relevância econômica.
3: Eles são utilizados na fabricação de itens como baterias, computadores, celulares, painéis solares, turbinas eólicas e veículos elétricos.
2: O tema foi discutido hoje num encontro que reuniu representantes do setor produtivo, do governo e da academia.
4: Lítio, cobalto, níquel, cobre e terras raras fazem parte do grupo conhecido como minerais críticos. Eles são considerados estratégicos para alguns setores como tecnologia, defesa e energia. Com o aumento da demanda mundial, esses recursos ganharam maior importância econômica e geopolítica. Nesta sexta-feira, houve uma reunião entre representantes do governo, da academia e do setor produtivo para discutir diretrizes para o desenvolvimento da cadeia de minerais críticos no país, como detalhou a ministra da Casa Civil, Miriam Belchior.
5: Aprofundamos questões relacionadas ao contexto geopolítico e parcerias internacionais, o potencial minerário do Brasil nessa área e instrumentos de apoio ao setor, a transformação mineral e a sustentabilidade, em quais cadeias produtivas apostar, quais são as necessidades de ampliação das nossas capacidades tecnológicas e produtivas e também os instrumentos de financiamento e de viabilização econômica.
4: Um estudo sobre terras raras elaborado pelo Centro de Gestão e Estudos Estratégicos, divulgado neste mês no Rio de Janeiro, revelou que o Brasil tem capacidade de se destacar nesse mercado até 2040. Alguns dos minerais críticos são a base para viabilizar a transição energética e a expansão de tecnologias digitais, de celulares a carros elétricos, por exemplo. O tema também avança no Congresso Nacional, com uma proposta de criação de uma política nacional para o setor. Reportagem Márcia Fernandes.
3: O Brasil enviou nesta sexta-feira uma nova remessa de insumos hospitalares para a Venezuela, depois dos terremotos que atingiram a cidade de La Guaira há duas semanas.
2: Foram enviadas aproximadamente 5 toneladas de materiais de uso médico, cirúrgico e para atendimento pediátrico.
3: De acordo com o balanço divulgado pelo governo venezuelano, pelo menos 3.889 pessoas morreram. Mais de 6 mil foram resgatadas com vida e o número de feridos ultrapassa os 16 mil.
2: E logo mais, retornam da missão de apoio humanitário equipes brasileiras da Defesa Civil, do Corpo de Bombeiros, da Anatel e militares que atuaram no Hospital de Campanha em La Guaira.
3: A aeronave da Força Aérea Brasileira está prevista para desembarcar às 8 horas da noite na Base Aérea de Brasília.
2: E no início da tarde, o presidente Lula conversou por telefone com a presidente designada da Venezuela, Delcy Rodrigues.
3: De acordo com nota enviada à imprensa, os dois líderes trataram das perdas humanas e materiais provocadas pelos graves terremotos que assolaram o país.
2: A presidente da Venezuela agradeceu a ajuda humanitária enviada pelo Brasil e informou que as buscas pelas vítimas seguem em curso.
3: A líder venezuelana destacou ainda que se prepara para a difícil tarefa de reconstrução das áreas atingidas, em especial as moradias das famílias desabrigadas.
2: O Vale Recarga do mês de julho do programa Gás do Povo está

0: disponível para as famílias beneficiárias.
1: Confira quem pode receber e como acessar o benefício.
2: Famílias inscritas no Cade Único com renda familiar mensal de até meio salário mínimo por pessoa podem ter direito à recarga gratuita do botijão de gás do programa Gás do Povo. O pagamento ocorre sempre no dia 10 de cada mês, inclusive quando a data cai em fins de semana ou feriados. Para ter acesso ao benefício, é preciso ter pelo menos duas pessoas no lar e renda de até meio salário mínimo por pessoa. Estar com as informações do Cadastro Único atualizadas nos últimos 24 meses e nenhuma pendência no CPF também são critérios obrigatórios para acesso ao programa. O benefício varia conforme o número de integrantes da família. Casas com duas ou três pessoas recebem um vale a cada 3 meses, enquanto famílias maiores recebem a cada 2 meses. Quem não tem celular ou internet pode usar o cartão do Bolsa Família, o cartão da Caixa ou informar o CPF na maquininha azulzinha, nos pontos autorizados. A iniciativa prevê a recarga gratuita do botijão de gás de 13 quilos para famílias de baixa renda. Vale lembrar que não estão inclusos os custos do vasilhame e do frete. A consulta do benefício e das revendas pode ser feita pelo aplicativo Meu Social Gás do Povo, pelo portal Cidadão e pelo Disque Social 121. Para mais informações, acesse gasdopovo.mds.gov.br. Thaís de Araújo, para a Voz do Brasil.
0: Uma busca centralizada de dados públicos federais com auxílio de inteligência artificial.
1: Onde qualquer cidadão pode solicitar informações aos órgãos públicos com uma única ferramenta.
0: Essa é a proposta da plataforma InformaBR, lançada pela Controladoria Geral da União para atender aos pedidos relacionados à Lei de Acesso à Informação.
1: Nós conversamos com o secretário nacional de Transparência e Acesso à Informação em Exercício, Marcelo Vidal, sobre a nova ferramenta e os direitos do cidadão à transparência de dados públicos. Acompanhe.
0: Olá, secretário, bem-vindo à Voz do Brasil. Antes da gente falar diretamente sobre as novidades do InformaBR, eu queria começar explicando para os nossos ouvintes sobre a Lei de Acesso à Informação, que é o que está na base dessa mudança que a gente vai tratar hoje aqui nessa entrevista. O que prevê essa lei? Como que o serviço público atende essa demanda atualmente?
3: Olá, Mariana, olá, Luciano. É um prazer para a gente estar aqui. Bom, a Lei de Acesso à Informação, ela vem, na verdade, regulamentar um direito fundamental do cidadão que está previsto lá no inciso 33 do artigo 5º da Constituição, que diz que todo e qualquer cidadão tem direito a ter acesso às informações públicas produzidas pelos órgãos da Administração Pública Federal. Então, ela traz uma inovação muito grande, que é o principal princípio dessa lei, que diz que a transparência é a regra e o sigilo é a exceção. Além disso, o que a lei traz para o cidadão? Ela traz já o direito de, sem que ele precise pedir informações, os órgãos têm a obrigação de publicar em suas páginas na internet algumas informações de interesse coletivo. Para além disso, ela traz também o direito do cidadão em fazer um pedido de acesso à informação. E em cima desse pedido de acesso à informação, que pode ser feito por qualquer cidadão, o órgão tem 20 dias para responder, prorrogado justificadamente com mais 10, e a partir daí o cidadão pode fazer esse pedido mesmo e principalmente sem que seja necessário ele justificar o que ele vai fazer com aquela informação. Então, Essa é a nossa lei de acesso à informação, essa lei que possibilita um controle social, que possibilita uma participação social mais qualificada e que é um dos principais pilares da nossa democracia.
1: A partir de agora, então, todos os pedidos de informações pela LAI, a Lei de Acesso à Informação, serão concentrados na plataforma InformaBR, é isso? As pessoas deixarão de procurar diretamente os órgãos responsáveis por aquela informação?
3: É exatamente. A partir de agora, todo e qualquer pedido de acesso à informação, ele deve ser feito pela plataforma InformaBR, que é uma plataforma que disponibiliza ao cidadão uma ferramenta onde ele pode fazer uma busca das informações que ele tem interesse para ver se elas já estão publicadas, e se não estiverem publicadas, ele pode aí sim fazer um pedido de acesso à informação dentro dos prazos regulamentares da LAI.
0: Agora, para isso, para fazer esse pedido ou consulta, a pessoa deve então usar a conta dela, gov, lai.gov.br, né? O senhor pode explicar para a gente como é que funciona esse acesso?
3: Exatamente. É, para acessar a plataforma e fazer um pedido, na verdade, para acessar a plataforma ela é pública, mas para fazer um pedido de acesso à informação, o cidadão precisa se identificar e ele se identifica por meio do seu login no gov.br. A plataforma ela exige a conta no gov.br, que pode ser no nível bronze, que é o nível de entrada do gov.br, mas a gente recomenda fortemente que se utilize o nível prata ou ouro, porque muitas vezes o cidadão ele pede informações pessoais referentes a ele próprio, e aí somente com esse nível de acesso ele vai poder ter acesso a essas informações sem precisar ir até o órgão e comprovar que ele que está pedindo aquela informação é o proprietário daquela informação.
1: Agora, secretário, o governo possui outra plataforma, que é o Fala BR, focada exatamente no serviço de ouvidoria. O senhor pode explicar a diferença entre as duas?
3: Perfeito, exatamente. A administração também tem o sistema Fala BR. Até então, todos os pedidos de acesso à informação, como as manifestações de ouvidorias, eram feitas por meio desse sistema, mas a partir do dia 29 de junho passado, todos os pedidos de acesso à informação migram para essa nossa nova plataforma, o Informa BR. Continua sendo feito no Fala BR aquelas manifestações de ouvidoria, e aqui eu estou me referindo àqueles elogios, reclamações, denúncias, elas continuam sendo feitas na plataforma Fala BR. Agora, os pedidos de acesso à informação, eles passam a ser feitos pelo Informa BR, porque são públicos normalmente diferentes que fazem uso dessas duas plataformas. E é interessante também a gente ressaltar, Luciano, porque assim, se a lógica do serviço, desses dois serviços, e aqui é bem interessante a gente trazer isso para que o ouvinte possa entender, nós estamos trabalhando com a ideia desses dois serviços trabalharem de forma muito integrada, muito harmônica, com plataformas, inclusive visualmente, muito parecidas. Agora, dentro da ideia e do contexto de que, pelo Fala BR, o cidadão fala, ele reclama, ele pede manifestação, ele denuncia. E pelo Informa BR, ele pede informação que o governo vai informar. Então, daí vem o nome Fala BR e o nome Informa BR.
0: Já são autoexplicativos, né? Secretário, a gente sabe que qualquer cidadão pode usar o Informa BR, mas é muito comum, mais comum que a lei de acesso à informação seja utilizada por pesquisadores, por jornalistas, né? Se a pessoa quiser fazer um pedido no Informa BR, ela tem como checar se aquela dúvida, aquele pedido que ela está fazendo, já foi feito antes? Isso fica disponível publicamente? Quer dizer, se já foi alvo de uma consulta, existe uma base de dados pública? Como é que funciona isso?
3: Então, Mariana, essa é uma das grandes inovações que a gente traz com essa nova plataforma Informa BR. Porque nessa plataforma, o cidadão vai poder colocar numa ferramenta de busca se aquela informação que ele está precisando, se ela já está disponível proativamente. O que significa isso? A Administração Pública Federal ela tem algumas obrigações legais de, independente de um pedido de acesso à informação, de publicar algumas informações sobre a sua gestão. Além disso, hoje nós já respondemos, desde a vigência da entrada em vigência da LAI há 14 anos atrás, nós já respondemos mais de 1.600.000 pedidos de acesso à informação. E toda essa base também, ela está disponível já na internet para que seja consultada. Então, hoje, no Informa BR, uma das grandes inovações é que a gente traz uma tecnologia de inteligência artificial para que o cidadão, antes de fazer o seu pedido de acesso à informação, ele consulte se aquela informação já está publicada. E ao colocar isso na busca, a plataforma vai retornar para ele dizendo, olha, essa sua informação que você está pedindo, ela já está publicada aqui nesse endereço e aí facilmente ele vai ter acesso àquela informação.
1: E no caso de informações sigilosas, mesmo assim é possível fazer o pedido de informação pelo Informa BR? Quais são os critérios para o pedido ser atendido, secretário?
3: Sim, na verdade, toda e qualquer informação pública pode ser objeto de solicitação. A questão das informações sigilosas e classificadas, ela tem que ser avaliada no momento da resposta do pedido. Então, assim, não cabe ao cidadão saber se a informação é sigilosa ou não. Ele pede a informação. Cabe ao órgão respondente verificar se aquela informação é uma informação que precisa ser protegida ou que tem algum sigilo. Lembrando que a própria LAI já traz algumas hipóteses de sigilo, principalmente em relação àquelas informações pessoais que dizem respeito à honra, à intimidade de alguma pessoa, mas também a gente tem várias leis que impõem sigilo a algumas informações, como a lei do sigilo bancário, a do sigilo fiscal. Então, no momento da resposta, cabe ao órgão verificar se a informação que está sendo solicitada ela tem algum tipo de restrição. Lembrando que isso é um dever do órgão também. Então, assim, agora, também é um dever de quem está respondendo, ao negar uma informação com base em um sigilo, que ele expressamente explicite qual é o motivo, e esse motivo necessariamente tem que estar ou na LAI ou em uma norma, uma lei específica. Então, da mesma forma que é um dever do Estado entregar a informação, é um dever do Estado proteger aquelas informações que precisam ser protegidas. Agora, precisa estar sempre muito bem fundamentado e explicitado para o cidadão que está requerendo aquela informação o motivo pelo qual ela não é pública, não pode ser fornecida.
0: E tem situações também que pode ser fornecida parcialmente, né? Atendido parcialmente o pedido, ou seja, parte das informações são sigilosas, mas as outras não, e aí o pedido pode ser atendido parcialmente.
3: Perfeito. Excelente pergunta. Na verdade, o fato de ter parte de uma informação que esteja protegida por uma regra de sigilo não significa que o todo não deva ser concedido. Então, precisa ser feita uma análise se é possível fazer o tarjamento de alguma parte da informação do documento que está sendo solicitado. E aí sim, se tem partes que podem ser tarjadas e partes que são públicas, é dever do Estado entregar essa informação com a preservação daquela parte que é sigilosa, com o devido tarjamento.
1: Muito bem, nós conversamos com Marcelo Vidal, secretário nacional de Transparência e Acesso à Informação em Exercício. Muito obrigado, secretário, por sua entrevista aqui à Voz do Brasil.
3: Muito obrigado e é um prazer estar aqui com vocês.
0: A Conab, Companhia Nacional de Abastecimento, alerta para tentativas de golpe registradas em diferentes regiões do país.
1: Pessoas estão se passando por representantes da Conab e prometem doações de cestas de alimentos, pescado e kits de irrigação mediante cobrança antecipada de valores, como supostos custos de transporte.
0: O presidente da Conab, Silvio Porto, informa que a companhia não cobra qualquer valor para a entrega de alimentos ou insumos e não solicita depósitos, transferências ou pagamentos para participação em seus programas.
4: Não há cobrança, isso chega de forma de doação. Então é muito importante que essas organizações fiquem atentas. Caso recebam esse tipo de demanda, tentem identificar quem está fazendo, em nome de quem, ou o número de telefone, enfim, de contato, de WhatsApp, e façam a denúncia por meio da nossa ouvidoria, busquem os nossos canais aqui pelo nosso site, pode ser também pelas nossas superintendências regionais, e também denunciem nas polícias, levem isso, registrem boletins de ocorrência.
1: Caso receba esse tipo de abordagem, entre em contato com a Conab pelo telefone 61-3403-4575 ou pelo e-mail ouvidoria@conab.com, ou melhor, ouvidoria@conab.gov.br.
0: Entrevistadores da Pesquisa Nacional de Saúde já começaram a visitar domicílios em todo o país.
1: O levantamento reúne informações sobre as condições de saúde da população e nesta edição contará também com coleta de sangue e urina em parte dos participantes.
5: Qual é o peso médio da população brasileira? Quantos têm anemia ou algum problema de saúde? E como está a saúde mental ou a prática de esportes no Brasil? Essas são algumas das perguntas que constam na Pesquisa Nacional de Saúde, que começou agora em julho e vai até 30 de novembro deste ano. Agentes do IBGE e do Ministério da Saúde vão visitar 140 mil famílias brasileiras para coletar informações sobre as características dos domicílios, perfil dos moradores e condições de saúde, como explica Mônica Marli, coordenadora adjunta da pesquisa.
6: Então a gente vai falar sobre alimentação, a gente vai falar sobre uso de álcool, a gente vai falar sobre fumo, a gente vai falar sobre sono, sobre bem-estar. Também vamos falar sobre saúde da mulher, saúde da pessoa com mais de 60 anos também, saúde de crianças e adolescentes. Então, é um perfil bem amplo da saúde e da saúde como um todo, né? Não só de doenças, a gente fala do bem-estar também.
5: O questionário individual será aplicado a um morador com 15 anos ou mais. Também serão verificados pressão arterial, peso e altura dos participantes. A pesquisa vai contar ainda com coleta de sangue e urina de cerca de 20 mil participantes com 35 anos ou mais, residentes em capitais e regiões metropolitanas. Os exames de sangue vão avaliar hemograma, perfil lipídico, hemoglobina glicada, creatinina, ácido úrico, sódio e potássio, além de sorologia para chikungunya e dosagem de chumbo e mercúrio. De acordo com Letícia Cardoso, diretora do Departamento de Análise Epidemiológica e Vigilância de Doenças Não Transmissíveis do Ministério da Saúde, os resultados vão servir para produzir indicadores relacionados a doenças crônicas e outros agravos à saúde, além de direcionar políticas públicas.
7: Muitas pessoas não conseguem o acesso ou não fazem os seus exames de rotina, tanto na frequência quanto na oportunidade que deveria fazer, e desconhecem situações de saúde, como, por exemplo, diabetes. Então, é muito importante que a gente tenha esse diagnóstico mais preciso. Essa informação ela é útil para compor o retrato do Brasil.
5: Os entrevistadores do IBGE estarão identificados com crachá do Instituto, uniforme institucional e dispositivo eletrônico de coleta. A identidade dos servidores pode ser confirmada pelo portal respondendo.ibge.gov.br ou pelo telefone 0800-721-8181. Reportagem Graziele Bezerra.
0: E essas foram as notícias do Governo Federal.
1: Uma realização da Secretaria de Comunicação Social da Presidência da República.
0: Com produção da empresa Brasil de Comunicação.
1: Fique agora com as notícias do Poder Judiciário e do Congresso Nacional. Boa noite, bom fim de semana.
0: A gente volta segunda. Boa noite.
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10: Em resposta ao STF, tribunais estaduais negam irregularidades nos pagamentos feitos a magistrados entre abril e julho deste ano. TST promove seminário de precedentes na Justiça do Trabalho. Para o STJ, é possível partilha amigável com divisão desigual dos quinhões hereditários. Boa noite, eu sou Walter Lima. Em resposta ao STF, tribunais estaduais negam irregularidades nos pagamentos feitos a magistrados. As informações são sobre os meses de abril e julho deste ano. Marcelo Della Libera.
11: Os 7 tribunais brasileiros negaram irregularidades nos pagamentos a magistrados após cobrança do Supremo Tribunal Federal. As cortes do Paraná, Rio Grande do Norte, Rio de Janeiro, Maranhão, Distrito Federal, Rondônia e Goiás responderam ao ministro Alexandre de Moraes, que exigiu esclarecimento sobre o cumprimento do teto constitucional entre abril e julho deste ano.
10: Herdeiros podem dividir bens de herança entre partes diferentes, desde que sejam maiores de idade, capazes e haja cessão de direitos hereditários. Esse é o entendimento do STJ, Fátima Uchoa.
12: Um homem falecido deixou 2 irmãos como herdeiros, sendo um bilateral e o outro unilateral. Após o inventário, ambos fizeram acordo no qual o irmão unilateral receberia a maior parte dos bens. A Justiça de São Paulo recusou a homologação da partilha por entender que haveria renúncia parcial da herança, o que é vedado por lei. Mas a terceira turma do STJ considerou que o juiz deve verificar apenas se a vontade dos herdeiros foi manifestada de forma livre e regular, sem exigir que cada um receba a mesma parcela. Segundo a ministra relatora Nancy Andrighi, a partilha amigável prevista no Código Civil prestigia a autonomia dos herdeiros, exigindo apenas que eles sejam capazes, estejam de acordo com a divisão e sigam as formalidades legais.
10: Atenção, magistrados, servidores da Justiça do Trabalho e público em geral. TST promove seminário de precedentes na Justiça do Trabalho. O encontro é para debater os entendimentos consolidados que devem ser aplicados nos julgamentos de processos em todo o país. Mila Amaral.
13: O seminário está marcado para os dias 2 e 3 de setembro na sede do TST em Brasília. O evento faz parte da Semana Nacional dos Precedentes Trabalhistas 2026. O encontro vai debater a formação e aplicação dos precedentes judiciais, que são as jurisprudências definidas pelo Tribunal Superior do Trabalho, que devem ser aplicadas em todos os julgamentos semelhantes na Justiça do Trabalho. Os painéis serão presenciais, mas depois vão ficar disponíveis no YouTube. Já os cursos são exclusivos para os magistrados e servidores com direito a certificado. Então, se você tem interesse em participar, logo mais as informações sobre as inscrições e a programação completa serão divulgadas nos canais oficiais do TST.
10: Resolução do TSE reúne regras sobre ilícitos eleitorais e condutas proibidas nas eleições 2026. O objetivo é que a disputa eleitoral se dê em condições de igualdade. Fábio Ruas.
14: As diversas irregularidades são divididas em 6 grupos principais: abuso de poder, fraude, corrupção eleitoral, arrecadação de gastos ilícitos de campanha, captação ilícita de voto e condutas vedadas a agentes públicos. Para saber quais tipos de conduta caracterizam essas irregularidades, é só entrar no site tse.jus.br, acessar diretamente as resoluções ou a série de reportagens por dentro das eleições.
10: Justiça confirma a suspensão de novas licenças para Complexo Azulão, no Amazonas, até a realização de consulta prévia e estudos sobre povos indígenas. A ação foi proposta pelo MPF. Vanessa Pereira.
15: O Tribunal Regional Federal da Primeira Região, o TRF1, manteve por unanimidade a decisão que suspende as atividades e a emissão de novas licenças ambientais para o Complexo Azulão, empreendimento de exploração de gás natural da empresa Eneva S.A., localizado nos municípios de Silves e Itapiranga. A área é sobreposta ao território reivindicado como terra indígena Gavião Real. O TRF1 reafirmou que a ausência de homologação definitiva da terra indígena não afasta a proteção constitucional do território.
10: 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Uma boa noite, bom fim de semana e até segunda-feira.
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17: Eu sou Paula Groba.
18: E eu sou Ricardo Nakaoka.
17: E estes são os destaques de hoje do Jornal do Senado, que começa agora.
18: Sugestão de cidadão para simplificar tributação de profissionais liberais vira projeto de lei.
17: Projeto cria alerta nacional para ampliar buscas por pessoas desaparecidas.
18: Porte de arma para mulheres sob amparo da Lei Maria da Penha pode ser autorizado.
17: Boa noite.
18: Boa noite.
17: Uma ideia que nasceu da participação popular pode mudar a forma como profissionais liberais pagam impostos no Brasil.
18: A Comissão de Direitos Humanos aprovou uma sugestão apresentada no portal E-Cidadania para simplificar o regime tributário da categoria. O texto agora será transformado em projeto de lei. Repórter Patrícia Oliveira.
19: Um cidadão de Goiás sugeriu ao Senado a criação de um regime tributário simplificado para arquitetos e engenheiros que atuam como pessoa jurídica e não possuem funcionários. A sugestão recebeu mais de 20 mil apoios online e foi aprovada na Comissão de Direitos Humanos. O relator, senador Laércio Oliveira, do Progressistas de Sergipe, ampliou essa medida para todas as categorias de profissional liberal que trabalha por conta própria, chamado de microempreendedor profissional, ou MEP. Poderá optar pelo regime do MEP o profissional que tiver receita bruta anual de até R$ 120 mil, reais, com recolhimento mensal de 6% da receita bruta. A intenção é reduzir a burocracia, incentivar a formalização e diminuir a carga de impostos para quem atua sozinho na profissão. Como destacou na leitura do relatório o senador Jaime Bagatoli, do PL de Rondônia.
20: Os jovens profissionais que hoje operam na informalidade ou como pessoa física com carga tributária sufocante teriam uma porta de entrada viável para o mercado formal.
19: A sugestão aprovada será transformada em projeto de lei complementar.
17: E avançou no Senado um projeto que pode agilizar a regularização de áreas ocupadas irregularmente e melhorar as condições de moradia de milhões de brasileiros.
18: A proposta foi aprovada pela Comissão de Assuntos Econômicos e agora segue para a Comissão de Constituição e Justiça. O repórter Márcio Maturana tem os detalhes.
21: Mais de 5 milhões de domicílios no Brasil em 2022 estavam em assentamentos irregulares, como favelas, invasões, comunidades, loteamentos ilegais e palafitas, segundo o IBGE. Para enfrentar essa situação, a Comissão de Assuntos Econômicos aprovou um projeto que atualiza as regras de regularização fundiária para incluir novas diretrizes de reassentamento, planejamento urbano e de concessões urbanísticas. A proposta amplia a segurança de moradores em áreas de risco, facilita a regularização fundiária, permite maior participação da iniciativa privada, dá mais autonomia aos municípios, agiliza obras de saneamento e esclarece regras para evitar entraves na legalização dos espaços. O relator foi o senador Fernando Dueire, do PSD de Pernambuco.
22: Esses locais são marcados por ocupações desordenadas, falta de serviços públicos e infraestrutura inadequada, evidenciando a necessidade urgente de políticas públicas eficazes para regularização fundiária e melhoria da qualidade da moradia e, por conseguinte, da qualidade de vida das pessoas.
21: O texto de autoria do senador Chico Rodrigues, do PSB de Roraima, segue para a votação na Comissão de Constituição e Justiça.
17: E a Comissão de Agricultura e Reforma Agrária analisa um projeto que reduz o tamanho mínimo para o desmembramento de imóveis rurais. A proposta fixa esse limite em 5 mil metros quadrados, o equivalente a meio hectare. Hoje, a área mínima varia entre 2 e 5 hectares, conforme a região, e imóveis menores não podem ser registrados em cartório nem cadastrados no INCRA.
18: O relator da proposta é o senador Wellington Fagundes, do PL de Mato Grosso. Segundo ele, a mudança pode ampliar as oportunidades para as famílias que vivem no campo, estimular a geração de empregos, facilitar a comercialização da produção rural e contribuir para reduzir os conflitos fundiários.
23: Como relator, já tenho decisão de fazer um relatório favorável, porque tenho certeza que esse parcelamento de terras com 5 mil metros quadrados vai permitir geração de emprego, vai permitir paz no campo.
17: A Comissão de Segurança Pública pode votar o projeto de lei que autoriza o porte de arma de fogo para mulheres sob medida protetiva da Lei Maria da Penha.
18: A proposta, que já passou pela Comissão de Direitos Humanos, chega ao colegiado com a sugestão de que o porte seja transformado em posse caso a medida protetiva seja revogada. Repórter Bruno Lourenço.
24: O projeto de lei altera o Estatuto do Desarmamento para garantir o direito ao porte de arma de fogo a mulheres sob amparo de medidas protetivas da Lei Maria da Penha. O texto também reduz a idade mínima para 18 anos, tanto para aquisição quanto para o porte de arma pelas vítimas. O senador Plínio Valério, do PSDB do Amazonas, explicou que a situação vivida por mulheres ameaçadas justifica a concessão do porte.
25: A medida se justifica pelo princípio da legítima defesa e pelo direito à vida, ambos garantidos pela Constituição Federal. Em situações extremas em que a ameaça à integridade física é clara e presente, a possibilidade de portar uma arma pode funcionar como meio de defesa eficaz em um momento de emergência.
24: A Comissão de Segurança Pública pode acrescentar dispositivo para determinar que, caso a mulher perca o direito de portar a arma na rua, em virtude do fim de medida protetiva, ela mantenha pelo menos a posse, a fim de preservar o investimento na aquisição da arma e munição e protegê-la em casa ou no ambiente de trabalho.
17: E a Comissão de Direitos Humanos aprovou a criação de um alerta nacional para ajudar a localizar pessoas desaparecidas. Só no ano passado, o Brasil registrou mais de 85 mil desaparecimentos, uma média de 233 casos por dia.
18: Pelo projeto, operadoras de telefonia vão enviar alertas gratuitos aos celulares de pessoas que estiverem na região do desaparecimento, mobilizando a população nas primeiras horas das buscas. A proposta também prevê parcerias com aplicativos de mensagens e redes sociais e segue para a Comissão de Segurança Pública.
17: A senadora Zenaide Maia, do PSD do Rio Grande do Norte, fez um apelo para que a população doe sangue e alertou para a queda nos estoques dos hemocentros. Ela lembrou que uma única doação pode salvar e beneficiar até 4 pessoas. A parlamentar destacou que, mesmo após o fim da campanha Junho Vermelho, a necessidade de doações continua para garantir o atendimento a cirurgias, emergências, tratamentos contra o câncer e outros procedimentos hospitalares.
18: Zenaide Maia também ressaltou que, durante as férias escolares, o número de doadores costuma cair, enquanto a demanda por transfusões aumenta. Além disso, criticou a chamada PEC do plasma, que propõe autorizar bancos de sangue privados a comercializar plasma humano, o que hoje é vedado pela Constituição.
2: A doação de sangue não é transação, não é negócio, não é mercado. É um ato de fé e solidariedade da humanidade.
17: E uma nova lei sancionada garante mais segurança a professores da educação básica da rede pública que queiram investir na própria formação. A norma assegura licença remunerada para cursos de especialização, mestrado, doutorado, qualificação profissional e pesquisas na área de educação.
18: A medida foi aprovada pelo Senado em junho e teve como relatora a senadora professora Dorinha Seabra, do União do Tocantins. Segundo ela, a Lei de Diretrizes e Bases da Educação já previa o direito à licença remunerada, mas não definia quais atividades poderiam ser consideradas aperfeiçoamento profissional. Com a nova lei, essas hipóteses passam a estar expressamente previstas, o que traz mais segurança jurídica e reforça a valorização dos professores.
3: Trata-se de reconhecer que o professor não é apenas receptor de conhecimento produzido pela academia, mas ele também é agente capaz de produzir saberes a partir da sua experiência profissional.
18: Com edição de Paula Groba e trabalhos técnicos de João Lira, o Jornal do Senado fica por aqui. Acompanhe agora as notícias da Câmara dos Deputados. Boa noite.
17: Boa noite e um bom fim de semana.
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5: Deputados estudam considerar peso do veículo no cálculo do IPVA.
6: Projeto autoriza governos a comprar produto ou processo inovador.
5: Comissões avaliam ação nacional de enfrentamento ao capacitismo.
6: Boa noite. Avança projeto na Câmara sobre a Política Nacional de Enfrentamento ao Capacitismo. A repórter Júlia Lopes nos conta quais são as medidas.
7: A Comissão de Defesa dos Direitos das Pessoas com Deficiência aprovou o projeto que institui a Política Nacional de Enfrentamento ao Capacitismo. A proposta, apresentada pelo deputado Duarte Júnior do Maranhão, tem como objetivo erradicar a discriminação contra pessoas com deficiência e promover a inclusão social efetiva. Pelo texto, o conceito de capacitismo é associado à definição prevista na Convenção Internacional sobre os Direitos das Pessoas com Deficiência, que reconhece como discriminação por motivo de deficiência, direta ou indireta, toda ação que resulte na violação de direitos humanos, na exclusão social e na restrição do direito à cidadania. O Brasil tem hoje mais de 14,4 milhões de pessoas com deficiência, o equivalente a 7,3% da população com 2 anos ou mais. Segundo a quarta edição da pesquisa Udiversity, 72% das pessoas com deficiência que procuram emprego afirmam já ter sido alvo de capacitismo no processo de contratação. Isso significa que 7 em cada 10 profissionais com deficiência relatam ter enfrentado discriminação na busca por trabalho. O deputado Duarte Júnior destacou a importância de conscientizar a população sobre o tema e ressaltou que a legislação brasileira já prevê a discriminação como crime.
0: É fundamental uma política de enfrentamento ao crime de capacitismo. E esse enfrentamento passa por uma sanção, uma punição que preenche o caráter punitivo, coercitivo e pedagógico para desestimular essa prática. O crime de capacitismo já é previsto pela Lei Brasileira de Inclusão, mas estamos apresentando aqui na Câmara Federal duas propostas que transformam o crime de capacitismo num crime hediondo e também num crime inafiançável e prescritivo.
7: A proposta também estabelece que o governo federal deverá implementar a política, além de adotar outras diretrizes, como a realização de campanhas educativas e de conscientização sobre o capacitismo, o incentivo à inserção de pessoas com deficiência no mercado de trabalho e em todos os setores da sociedade, além do fortalecimento da educação e da cultura inclusiva. Na opinião da deputada Érica Cocai, do PT do Distrito Federal, que participou da discussão, a acessibilidade e a inclusão precisam estar presentes em todos os espaços.
1: Então, portanto, se nós vamos assegurar uma cidade onde todos os nossos direitos possam ser contemplados e tenham espaços fartos para que eles possam serem efetivados, não é permitido que nós tenhamos a exclusão de determinados espaços da acessibilidade. A acessibilidade tem que ser em todos os cantos onde nós exercemos essa mágica condição humana.
7: A proposta, que busca reduzir a discriminação e ampliar a conscientização da população sobre os direitos das pessoas com deficiência, segue agora para análise na Comissão de Finanças e Tributação. Da Rádio Câmara de Brasília, Júlia Lopes.
8: Habitação.
11: A Câmara promoveu audiência para discutir os critérios de seleção para o Minha Casa Minha Vida Rural. Hildo Rocha, do MDB do Maranhão, resume que foram priorizados municípios com menor índice de desenvolvimento humano, maior população rural e maior déficit habitacional.
6: Hildo Rocha também cita a ampliação dos investimentos em habitação rural e informa que cerca de 80 mil moradias já foram contratadas. O parlamentar acrescenta que 3 mil casas do residencial Mato Grosso, no Maranhão, devem ser entregues nos próximos dias.
8: Meio ambiente.
11: Carlos Gomes, do Republicanos do Rio Grande do Sul, comemora a aprovação do projeto que amplia os incentivos fiscais destinados à reciclagem para fortalecer a economia circular. A proposta aumenta o limite de dedução do imposto de renda para estimular novos investimentos.
6: O parlamentar afirma ainda que a lei de incentivo à reciclagem já viabilizou centenas de projetos em todo o país e que o aperfeiçoamento da legislação vai ampliar a captação de recursos. Carlos Gomes pede o apoio dos deputados para a aprovação da matéria.
8: Transportes.
11: Comissão da Câmara dos Deputados aprovou uma proposta que muda cálculo do IPVA para considerar peso do veículo. A repórter Paula Bittar explica qual a diferença para o sistema atual.
12: A Comissão de Constituição e Justiça da Câmara aprovou uma proposta que altera a base de cálculo do Imposto sobre a Propriedade de Veículos Automotores, o IPVA, para considerar apenas o peso do veículo e não mais o valor de mercado. O texto também estabelece um teto para a cobrança do imposto. O valor total não poderá exceder 1% do valor de venda do automóvel. Além disso, a proposta autoriza os estados a criarem descontos para veículos menos poluentes. Atualmente, o IPVA é cobrado pelos estados com base no valor de mercado do veículo calculado pela tabela FIPE, com alíquotas que variam entre 1% e 4%. O relator na CCJ, deputado Rodrigo de Castro, do União de Minas Gerais, apresentou parecer favorável à proposta, mas com uma mudança que retirou do texto o item que estabelecia um limite na despesa total anual do Congresso Nacional, das Assembleias Legislativas e da Câmara Legislativa do Distrito Federal, assim como dos Tribunais de Contas. Segundo Castro, esse item estabelecia parâmetros financeiros incompatíveis com a manutenção da autonomia administrativa e financeira dos entes federados. Mas o texto mantém um limite para gastos com propaganda institucional de todos os poderes e do Ministério Público de 0,1% da receita corrente líquida. Fica proibida a publicidade de caráter promocional ou pessoal. Com relação à mudança na arrecadação dos entes a partir de novas regras para o IPVA, o relator disse que a comissão que ainda vai analisar a proposta deverá se debruçar sobre o tema para avaliar os efeitos fiscais, federativos e orçamentários, inclusive quanto à eventual redução de receitas, a repercussão sobre a autonomia financeira dos estados e a necessidade de regras de transição capazes de preservar a continuidade dos serviços públicos. Logo no início da reunião da CCJ, o presidente da comissão, deputado Leur Lomanto Júnior, do União da Bahia, disse que o debate é sobre a modernização do sistema tributário brasileiro.
10: É legítimo reconhecer que para milhões de brasileiros o veículo deixou de ser um bem de luxo há muito tempo. Para inúmeras famílias, representa instrumento de trabalho, fonte de renda, meio de transporte indispensável e condição para o exercício de atividades econômicas. Em um cenário de elevada carga tributária, é natural que o Parlamento seja chamado a discutir se determinados modelos de tributação continuam atendendo aos princípios da razoabilidade, da justiça fiscal e da capacidade contributiva.
12: Já o deputado Helder Salomão, do PT do Espírito Santo, disse que a comissão especial deverá encontrar uma solução para a redução na arrecadação. E ele também acredita que a mudança poderá gerar uma distorção.
13: O cara que tem um caminhão velho, pesado, vai pagar um imposto maior do que o cara que tem uma Ferrari construída com fibra de carbono, levíssima. Então não podemos promover aqui uma distorção e privilegiar os ricaços, aqueles que vão poder comprar uma Ferrari, uma BMW.
12: O autor da proposta, deputado Kim Kataguiri, do Missão de São Paulo, por outro lado, afirmou que não falta de onde cortar para garantir a redução na carga tributária.
14: Nós temos para apresentar na comissão especial mais de 200 bilhões de reais em diferentes compensações que podem ser colocadas. Privilégio para cortar, seja tributário, seja de supersalário, seja de desonerações setoriais, não falta no nosso país.
12: A proposta que altera a base de cálculo do IPVA para considerar apenas o peso do veículo e não mais o valor de mercado ainda precisa ser analisada por uma comissão especial que deverá ser criada para esse fim e depois segue para a apreciação do plenário, onde precisará ser votada em dois turnos. Da Rádio Câmara, de Brasília, Paula Bittar.
8: Previdência.
6: Dr. Flávio, do PL do Rio de Janeiro, solicita a aprovação de projeto de sua autoria que propõe o pagamento automático do salário maternidade pelo INSS logo após a apresentação do atestado médico ou certidão de nascimento.
11: Dr. Flávio afirma que o projeto reduz a burocracia e as longas filas enfrentadas pelas mulheres, evitando que muitas mães fiquem sem renda por 2 a 4 meses, justamente no momento de vulnerabilidade e aumento de despesas com o recém-nascido, como acontece hoje.
8: Desenvolvimento Regional.
6: Daniel Trzeciak, do PSDB, pede a liberação de 27 bilhões de reais da multinacional chilena CMPC em Barra do Ribeira, no Rio Grande do Sul. Segundo ele, a falta de conhecimento da realidade local e a burocracia travam a instalação da fábrica, que deve gerar mais de 12 mil empregos.
11: Uma ação civil pública do Ministério Público Federal questiona a falta de consulta a indígenas da região. Daniel Trzeciak defende, entretanto, o cumprimento da lei e o apoio ao maior aporte privado da história gaúcha para assegurar os trabalhadores e impulsionar o sul do estado.
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8: Votação.
6: A Câmara aprovou duas medidas provisórias, uma delas para subsidiar o custo do litro do diesel e a outra para ajudar na recuperação após as enchentes em Minas Gerais. O repórter Antônio Vital acompanhou a votação.
16: A Câmara dos Deputados aprovou duas medidas provisórias que autorizam o uso de dinheiro público para finalidades emergenciais não previstas no orçamento deste ano. Uma delas permite que a Agência Nacional do Petróleo, Gás Natural e Biocombustíveis, a ANP, use 10 bilhões de reais do orçamento para custear parte do preço do diesel, depois do aumento no mercado internacional provocado pela guerra entre os Estados Unidos e o Irã. Ao editar a medida provisória, o governo argumentou que o conflito tem o potencial de gerar um efeito cascata inflacionário, desabastecimento e comprometimento da atividade econômica. A medida provisória foi editada em março, 20 dias depois do início do conflito no Oriente Médio, com efeito imediato. Na prática, esse dinheiro está sendo usado para subsidiar 32 centavos por litro de diesel para os produtores e importadores do combustível, o que tem reflexo no custo final para o consumidor. O prazo para o subsídio termina no fim do ano, ou quando atingir um montante de 10 bilhões de reais. O deputado Tadeu Venere, do PT do Paraná, defendeu a necessidade de custear parte do preço do diesel.
19: Parte desses recursos vem justamente de um imposto, entre aspas, uma taxação sobre exportação, para evitar que nós tivéssemos uma disparada do preço do diesel. Lembrar que o diesel hoje movimenta praticamente 100% do transporte público. Lembrar que o diesel é responsável por mais de 80% de todo o transporte de carga no Brasil, seja ele rodoviário, seja ele ferroviário, seja ele por navios. Então é preciso que a gente olhe para esta medida que está sendo tomada como uma medida para proteger a população brasileira.
16: A segunda medida provisória aprovada autoriza o uso de 1,3 bilhão de reais para compensar danos causados pelas enchentes que afetaram em fevereiro a população de cidades como Ubá e Juiz de Fora, na Zona da Mata de Minas Gerais. Desse total, 500 milhões foram destinados à construção de 1.500 casas do programa Minha Casa Minha Vida. O restante será usado para custear ações para diminuir as consequências das mudanças climáticas, para assistência social e para financiar pequenas empresas da região. O deputado Hildo Rocha, do MDB do Maranhão, defendeu a importância dos recursos emergenciais.
20: É uma provisória importante que vem em socorro de Minas Gerais, da cidade, principalmente da cidade de Juiz de Fora, de Ubá, que precisavam de atendimento, famílias que sofreram com as enxurradas, com as enchentes que lá tiveram durante já neste ano, e também ainda aqueles do Rio Grande do Sul que precisavam de moradia.
16: As duas medidas provisórias foram enviadas para análise do Senado. Da Rádio Câmara de Brasília, Antônio Vital.
21: Agricultura.
11: João Daniel, do PT de Sergipe, é favorável a medidas emergenciais de apoio aos produtores rurais e preservação dos rebanhos. Ele informa que apresentou projeto de lei e indicações ao governo federal em busca de crédito para evitar prejuízos à economia regional.
22: João Daniel alerta para os efeitos das mudanças climáticas e da estiagem sobre a produção agropecuária no semiárido de Sergipe. De acordo com o deputado, a seca comprometeu grande parte da safra e ameaça a principal bacia leiteira do estado.
21: Economia.
11: Florentino Neto, do PT do Piauí, defende projeto que autoriza a União a criar uma empresa estatal para atuar na distribuição de combustíveis e gás de cozinha. A proposta também permite ampliar a participação pública em refinarias e outras estruturas estratégicas para abastecimento nacional.
22: No entendimento de Florentino Neto, a medida fortalece a soberania energética e protege o país em situações de desabastecimento. Ele considera ainda que a iniciativa contribui para a estabilidade da oferta de combustíveis, além de proteger os consumidores contra aumentos abusivos.
11: Dimas Gadelha, do PT do Rio de Janeiro, defende a criação da Terrabras, empresa pública destinada à pesquisa e exploração e processamento de minerais estratégicos. A estatal atuaria em áreas ligadas a terras raras e outros insumos utilizados na transição energética.
22: O deputado argumenta que a medida fortalece a soberania nacional, estimula a industrialização e a agregação de valor no país. Dimas Gadelha conclui que o texto prevê ainda mecanismos para ampliar o controle estatal sobre cadeias produtivas consideradas estratégicas.
21: Ciência e tecnologia.
11: Comissão aprova projeto para compra pública de produto inovador. A repórter Sofia Peçanha tem os detalhes.
23: A Comissão de Ciência, Tecnologia e Inovação da Câmara dos Deputados aprovou projeto que altera a Lei da Inovação para permitir que o poder público adquira produtos ou processos inovadores desenvolvidos com recursos de incentivo à pesquisa e ao desenvolvimento tecnológico. A proposta autoriza que contratos firmados pelo governo para atividades de pesquisa e desenvolvimento possam incluir cláusula que garanta a compra do produto ou processo inovador resultante desses projetos. inclusive nos casos de encomendas tecnológicas e transferências estratégicas de tecnologia. A deputada Maria do Rosário, do PT do Rio Grande do Sul, relatora na comissão, explicou que o objetivo é dar segurança aos investimentos em inovação.
2: Propõe resolver essa lacuna ao incluir dispositivo que trata da garantia de mercado para produtos e serviços resultantes de projetos contratados por meio de encomendas tecnológicas, conferindo previsibilidade e atratividade aos investimentos em inovação.
23: Segundo a justificativa, embora existam recursos públicos significativos aplicados em inovação por meio de editais de subvenção econômica e fundos tecnológicos, ainda não há mecanismos claros que assegurem mercado para os produtos desenvolvidos com esse apoio. Para a deputada Alice Portugal, do PSDB da Bahia, relatora na Comissão de Administração e Serviço Público, a mudança busca justamente superar essa limitação.
3: Esse dispositivo não tem sido amplamente aplicado, pois carece de mecanismos que garantam a continuidade dos investimentos e, consequentemente, o interesse do setor privado no desenvolvimento tecnológico como parceiro dos interesses públicos, traduzidos pelo avanço tecnológico do país a médio e longo prazo. É exatamente desse ponto que reside o objetivo dos projetos.
23: Os autores do projeto, a deputada Jandira Fegali, do PSDB do Rio de Janeiro, e outros parlamentares, defendem que, ao garantir a possibilidade de aquisição dos produtos desenvolvidos com recursos públicos, o texto amplia a segurança jurídica para empresas e instituições de pesquisa e fortalece a autonomia tecnológica do país. Atualmente, a Lei da Inovação estabelece mecanismos de fomento à pesquisa, mas não prevê de forma explícita a garantia de aquisição, pelo Estado, das soluções desenvolvidas. O projeto pretende fechar esse ciclo, fortalecendo a política de inovação e estimulando a consolidação de uma base produtiva nacional mais competitiva. Agora, o projeto que permite a compra pública de produto inovador financiado com recursos públicos segue para análise da Comissão de Finanças e Tributação. Da Rádio Câmara de Brasília, Sofia Peçanha.
21: Justiça.
22: Marcelo Moraes, do PL do Rio Grande do Sul, critica a operação realizada pela Polícia Federal na residência de Jair Bolsonaro por determinação do ministro Alexandre de Moraes. Para o deputado, a medida foi uma perseguição política e, segundo ele, não encontrou irregularidades.
11: Marcelo Moraes também questiona a atuação da Polícia Federal em outros casos envolvendo autoridades e familiares do ex-presidente. O parlamentar conclui manifestando solidariedade a Jair Bolsonaro e afirmando que o ex-presidente é alvo de perseguição política.
22: Termina agora o Jornal Câmara dos Deputados, produzido pela Rádio Câmara, com trabalhos técnicos de Everson Urani e apresentação de José Carlos Andrade e Márcio Aquilissardi. Uma boa noite para você.
11: Uma ótima noite. A Voz do Brasil volta na segunda-feira. Bom fim de semana.
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